0: está vazio!
1: Não é por aí, cabeça de bagre! Traga a mulher e chame os homens!